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aceita Elvis, você aceita The Wonder of You. O que você sigue sendo aqui, né? Lega nos vai com Kenny Roger. Te gusta cante cantica aqui, The Green Green Grass of Home. Desejando você um feliz noite, não? Já nos está conta com 8h23 minutos.

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3: Para começar, me quero ter algo importante para mencionar isso aqui. Tanto protestar como apelar a um direito que o clube não tem. Mas está ancrado em nosso regulamento, não? E nós temos que respeitar isso. Então, dificilmente nós podemos proibir um clube de protestar. Está com um uso de um direito, não está assim? Nós temos que pensar assim, então é importante para explicar assim, como é a procedura da cana, quando está trata de um protesto. Se um clube não está de acordo com algo, que tem direito de protestar, tem 2 dias de trabalho, só para ver, nós vamos ter um lugar no weekend, pergunta toda hora para ter informação, tem 2 dias de trabalho para não poder protestar, não está pondo argumento, não? E a protesta é que eu vou mandar para uma comissão de protesta e conflito que está tratando o caso. Mas eu penso também que o bestúrio de AVB MES não está tratando a protesta, nós temos uma comissão independente que está tratando toda a protesta, não? E a decisão que não toma está na discreção de interpretação de regra, não, de comissão aqui. Agora, com a comissão de apelação, sim, nós temos que pensar no momento que não toma decisão. A decisão é também de fora da partida, não sei que bem que a Camila acaba para buscar o direito. Tensei, porque eu busquei a nível internacional, conforme o estatuto, que está na Court of Arbitration for Sports, que está na Lausanne, Suíça. Então, essa é a procedura, agora está trata de protesta e depois, consequentemente, também de apelação. O qual assim nós temos visto, tá? E a OBBA não tem a final, não está facioso com protesta na 30, mas protesta mesmo está algo quando pensa em comum. Durante a ano aqui, nós temos vários casos de protesta que acaba com a 30. E para nós é muito importante para nós evaluar. Para o Congo vai bem, está quebrando o campeonato antigo, está quebrando o ambiente, está preparando outra coisa. Então, vou ter que agora sim, que adaptação não vou ter que fazer para melhorar, para dizer, ok, vamos lá, que nós podemos fazer no nosso regulamento ou procedura para melhorar isso aqui. A diretiva aqui, dentro da constelação, lamentavelmente, ano passado, o tempo está muito curto para nós poder fazer uma revisão completa do nosso regulamento. Não? Esse é pone também com nós a trajar a Jesse e a aqui. E também de toda a protesta, não, com a 30 anos aqui, nós evaluamos também. Además, eu sei, nós check também com o FIFA, com o CONCACAF, só que também tem uma maneira de como você trata a protesta, não, etc. E também outra federação, não? Então, nós temos vários câmbios, não? Que vai tomar lugar, sim, riba, tanto o regulamento como a procedura, não, de protestar. Para assim, aqui, nós vamos limitar a protesta, não? Para nós ter mais controle e para nós estar mais proativo e também antecipar certo esse caso, não, com o portim. Eu quero ser um pouco importante. Tem de câmbio aqui que está postura mesmo para câmbio. Eu quero dizer que não tem problema, mas nós temos que ter conta também que tem de câmbio aqui para ajudar a melhorar. Nós temos que ir à reunião geral e não é hora de clube não tem que aprovar para nos por introduzir o câmbio aqui. Eu quero que nós está consciente. Eu quero seguro um câmbio grande que vinha dentro para definir mais preciso, exato, riba aqui que vou por protestar, você sei algo que não, não está a roupa protesta na 30, mas já não está definido preciso riba aqui que protesta na 30, e mas está algo meu descrever de nosso regulamento. Nós temos suficiente também tools, não, digital que nós podemos usar para estar aqui, e me quero também quizás revisar nos mas isso não é parte de competência mesmo, de que é tarefa, de pira de nossa competência, não? 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
1: 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Vos te dices...
0: Aplauso.
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0: 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Aún no está Lionel Messi de Argentina. O sea, que te ambiente aquí en Argentina. Señora, ¿cómo estás?
3: Hola.
0: ¿Dónde eres? ¿Qué parte de Argentina eres?
3: De Santa Fe.
0: Santa Fe. ¿Cómo ves el juego?
3: Lo veo difícil.
0: ¿Sí?
3: Sí, muy difícil. Pero bueno, vamos a ganar.
0: ¿Seguro? ¿Cuánto tú crees que van a ganar?
3: 2-1.
0: 2-1. Chiquitín, ¿cómo te llamas? No. En la cámara, ¿cómo te llamas?
4: No.
0: ¿Cuánto vamos a ganar hoy?
4: 3-1.
0: 3-1. 3-1. Tenemos más amigos de Argentina. Hoy ganamos, hoy ganamos, no, ganamos. Dime, ¿cuánto, 2-1.
4: 2-1 le vamos a dar vuelta, ahí sobre la hora.
0: Sí, porque sobre tenemos dos portugueses ahí en el estudio.
4: No. Los portugueses lo vamos a agarrar. No, ya está, fuera.
5: Ya fue, Cristiano, ya fue.
0: Ya fue, ¿no?
5: Messi queda.
0: Sí. El mejor quedó.
4: 2-1. Tenemos fe.
0: 2-1, claro que tenemos fe. Y tenemos más, ¿cómo algo?
6: Hola, ¿cómo está? Buenas tardes.
0: Bien. ¿De Argentina?
6: Argentina, sí.
0: Dime, ¿de cuál parte?
6: De Río Negro, la Patagonia.
0: Okay. En este momento estamos... ¿Cuánto ganamos hoy?
6: Lo damos vuelta, 2-1.
0: 2-1,
6: los 90.
0: 2-1. ¿Tú también?
7: Sí, también. Hola, buenas tardes. Coincido con él. Tenemos fe.
0: Bueno, aquí no se tiene fe en Argentina, y manera posicionada por WAC. 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
0: ¿Tú ganas a ir a gol ayer?
1: Alá, vos te acuerdas, sí, que el mundial aquí está creciendo. 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Vos tienes joven, un chavo de 6, 17 años, con el score. Con el tiempo de Ronaldo con Messi, después de Hobby, ya está bailando. ¿Vos te acuerdas que sí?
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